Obrigada. Eu queria chamar agora uma pessoa muito, muito, muito especial na minha vida, assim. E eu chamo ele aqui para colorir, escrever. São coisas que ele faz muito bem. Caio Sou!